0: Dou sempre o máximo e quando tu dás o máximo, não és obrigado a dar mais. Depois, se é suficiente ou não, pois serão vós outros, serão os resultados, será a aficião que tem que valorar. E eu he aprendido sempre, quando dás tudo, não tens nada mais para dar. Não és obrigado a dar o que não tens. Eu estou contento com o que estamos fazendo, com uma pré-temporada difícil, com uma pré-temporada onde há jogadores que têm 39 treinamentos, há outros que têm 6 ou 7. Jude e Cucurella têm 6 ou 7. Deu-me o mesmo. Há gente que tem 15, há gente que tem 10. É uma pré-temporada muito atípica e não é fácil fazer o equipo crescer mais daquilo que estamos fazendo. Ayer me han hecho las preguntas por jugar partidos de seguida ahora. Yo repito, agradezco a la Liga la inteligencia y el sentido común de dar una semana más. Por ejemplo, este chico, Oyarzabal, a los 5 minutos del segundo tiempo estaba a ser así para su entrenador. Só tenho 5 minutos mais, não tenho mais. Jude podia haver feito o mesmo, mas ao melhor Jude é de uma dimensão física diferente. É difícil este início de temporada, mas não estamos fazendo mal. E ao final vivemos de pontos e de momento 6 de 6.
1: José, ¿qué tal? Aquí a la izquierda, Rubén Cañizares.
2: Señor Mourinho, las 11:43 minutos.
1: Temporadas en el Madrid, Cristiano nunca bajó de 50 goles. De hecho, si no me falla la memoria, en una temporada llegó hasta 60. Yo no sé si cree que con usted Kylian Mbappé puede llegar también a 60 goles por temporada.
0: Kylian es un jugador increíble. Es un jugador absolutamente increíble. Después, si son 60 o 50 o 40... Já não posso dizer, eu prefiro 40 com títulos que 60 sem títulos. Eu prefiro 40 com muito trabalho para o equipo que 60 só mirando a si mesmo, como passa muitas vezes com atacantes. Estou muito contento com ele, sob o ponto de vista técnico, obviamente, que não há nada que dizer. Pero no grupo, nel fazer crescer o grupo, nel assumir suas responsabilidades, nel trabalhar, é um destes que ha venido antes do final de suas vacaciones, ha venido 2 dias antes, e 2 dias antes, neste período de pré-temporada, pode significar alguma coisa de positivo. E nada, lo deixei em campo os 90 minutos esperando que a lo mejor puedas hacer 4. A Vini, quando ele ha metido o gol, he decidido imediatamente que fuera.
3: Hola, mister, buenas noches. ¿Qué es lo que menos le ha gustado de este partido? Perdón, Agustín Martín del Diario As. ¿Qué es lo que menos le ha gustado de este partido? Ha habido una jugada en el minuto 35, una goleada de Sergio Gómez que se ha ido muy fuera.
2: Muy buena,
3: usted ha salido del banquillo y enseguida ha puesto a calentar a 5 jugadores. ¿Qué es lo que menos le ha gustado? ¿Qué es lo que no le ha gustado de eso?
0: No, el calentar. A mí no me gustan jugadores calentando al descanso, porque al descanso quiero todos los jugadores dentro del vestuario, porque la información es para los que están jugando y para los que eventualmente van a jugar más tarde. Yo, minuto 35. Mis preparadores físicos já sabem que tem que calentar gente e eu havia decidido também de cambiar Carreras por Cucurella, por la tarjeta amarilla para um lateral. Jugar com tarjeta amarilla 90 minutos é uma situação de risco contra Cubo, que é um chico que tem um contra um. O calentamento não tem nada a ver. Me ha gustado todo. E tu dizes, ok, mas o segundo tempo muito bem e o primeiro tempo não bem. Mas me ha gustado o equipo no momento do não bem. Me ha gustado ver um equipo em dificuldade, porque no teníamos